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0: Eu ia pela rua quando vi e logo respondi. E logo respondi.
1: Very good.